0: Bem-vindos para mais um encontro em português pela emissora internacional da República Argentina. Sou Julieta Galvão e com prazer, como sempre, estou aqui em contato com vocês no streaming da Rádio Nacional da Argentina, www.radionacional.com.ar, onde devem procurar o link que os leve para o próprio player da RAI. Dar ali mais um clique e estar aqui com a gente no síncrono, de segundas a sextas-feiras, de 8 a 9, horário de Buenos Aires, 11 a 12 horas UTC. Lembrem que também estamos transmitindo na onda curta gentileza da emissora americana WRMI, que nos retransmite na íntegra em todos os nossos idiomas lá do sul dos Estados Unidos. Sugerimos ir e conferir na própria grade da WRMI quando acontecem essas retransmissões, porque elas acontecem em diferentes frequências, em diferentes dias e em diferentes horários. Relatórios de recepção sempre são confirmados com o cartão QSL versão eletrônica. Para tanto, lembrem enviar os seus relatórios para qslrae@gmail.com. E hoje começamos com uma sessão Ciência e Tecnologia, que traz novidades sobre a pesquisa e a inovação em nosso país. Depois, o público dexista terá a sua atualidade de X, preparada pelo especialista Arnaldo Slain. Teremos também uma especial musical pelos 50 anos de El Jardín de los Presentes, o disco clássico do grupo Invisible, que liderava Luis Alberto Spinetta. E em Sabores Argentinos, vamos saborear a história do doce de leite, uma paixão nacional. E já para encerrar, em Rotas Argentinas, vamos percorrer as rotas jesuíticas de Misiones y Córdoba, un patrimonio de la humanidad. Chega então de tanta introdução e hoje como acompanhamento na operação técnica de Walter Danesi, passemos já ao nosso programa. E vamos ao tempo nesta terça-feira, segundo o Serviço Meteorológico Nacional. Aqui na cidade de Buenos Aires, a primavera mostra a sua cara mais amável. Céu parcialmente nublado, sem chuva, mínima de 14 a máxima de 21 graus, com ventos de até 35 km por hora. Amanhã, porém, voltam os aguaceiros com trovoadas. No sul do país, o inverno ainda não fez as malas. Na cidade de Bariloche, dia chuvoso e máxima de apenas 12 graus. E em Ushuaia, céu encoberto e temperaturas entre 1 e 10 graus. Se formos para o norte da Argentina, o clima é bem mais generoso. A província de Jujuy terá entre 13 e 20 graus e a província de Misiones entre 12 e 25. Já se formos para o oeste da Argentina, em Mendoza, atenção, apesar da máxima de 25 graus, há alerta laranja por tempestades fortes no centro da província, com possibilidade de granizo e rajadas acima de 90 km por hora. Ou seja, na Argentina hoje, cabe de tudo, do guarda-chuva ao casaco de lã.
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0: Pesquisadoras do CONICET e do CEMIC, daqui da Argentina, desenvolveram um modelo preditivo que combina a carga sanguínea do torquetenovírus, o TTV, um vírus não patogênico, presente na quase totalidade da população, com dados clínicos para prever risco de rejeição e infecções após transplante renal. A carga do TTV funciona como um imunômetro, aumenta com maior imunossupressão e diminui com menor imunossupressão. O estudo, publicado no Journal of Clinical Virology, acompanhou 130 pacientes transplantados no CEMIC entre os anos 2018 e 2022, analisando 871 amostras ao longo de 3 anos. Segundo o segmento, 36,6% tiveram rejeição e 55,4% tiveram infecções. O modelo ampliado, isto é, TTV mais variáveis clínicas, mostrou alto valor preditivo negativo, quase 98% para rejeição e mais de 94% para infecção, sendo especialmente útil para identificar pacientes com baixo risco dessas complicações. A líder do estudo, Marcela Echavarria, destaca que o objetivo é complementar, não substituir, as ferramentas atuais, avançando rumo a uma imunossupressão personalizada. O próximo passo é validar o modelo em populações maiores. A cientista argentina Renata Reinheimer, pesquisadora do CONICET no Instituto de Agrobiotecnologia do Litoral, foi eleita melhor empreendedora de 2026 pela Organização Mundial da Propriedade Intelectual, um órgão que pertence às Nações Unidas. Na mesma premiação, a sua empresa, Infira, venceu a categoria Agricultura e Alimentação entre startups, entre 1.300 candidaturas de 126 países. A doutora Renata Reinheimer fundou a Infira na província de Santa Fé no ano de 2020, com o objetivo de transformar cultivos anuais, como arroz, soja e milho, em cultivos perenes, reativando um gene que as plantas perderam há 80 milhões de anos. Isso permitiria que as lavouras rebrotem após a colheita, sem necessidade de replantio todo ano, aumentando a produtividade, restaurando solos e reduzindo o impacto ambiental da agricultura. A tecnologia já foi testada com sucesso em arroz em estufa e agora está em sua segunda safra a campo, o primeiro arroz perene da região. O próximo desafio é validar o impacto em escala produtiva e expandir a técnica para outras culturas comerciais, como soja e milho. Pesquisadores do CONICET e da Universidade Nacional do Centro de Buenos Aires, liderados por José Ignacio Orlando, desenvolveram a Retinar, uma plataforma argentina de teolo-oftalmologia com inteligência artificial voltada para a detecção precoce da retinopatia diabética, que é a principal causa de perda visual evitável em adultos, afetando cerca de 25% dos diabéticos no mundo. A ferramenta analisa automaticamente a qualidade das retinografias captadas por equipes não especializadas em hospitais e centros de saúde e classifica os estudos por risco, priorizando casos urgentes para a avaliação de oftalmologistas. A decisão clínica final permanece sempre como especialista, isto é, o modelo Human in the Loop. Fruto de mais de uma década de pesquisa, a plataforma já opera em 3 hospitais argentinos, os hospitais de Tandil, Florencio Varela e Necochea, os 3 pertencentes à província de Buenos Aires. E no de Tandil, de 269 pacientes avaliados, 25,7% apresentaram sinais de risco. Nas outras unidades, a sensibilidade de detecção foi de 100%. Em 2025, o projeto se transformou na empresa Retinar SAS, spin-off da Universidade do Centro da Província de Buenos Aires, buscando dar sustentabilidade à tecnologia e ampliar o seu uso a mais instituições de saúde e novas doenças oculares. Pesquisa busca otimizar a produção de biogás em aterros sanitários. O projeto visa impulsionar a geração de energia limpa.
2: Uma pesquisa apoiada pela Fundação de Amparo à Pesquisa do Estado do Rio de Janeiro, FAPERJ, está desenvolvendo uma tecnologia que une inteligência artificial e biotecnologia para otimizar a produção de biogás em aterros sanitários. O projeto visa maximizar o aproveitamento de resíduos urbanos e impulsionar a geração de energia limpa, como detalha a diretora de Administração e Finanças da FAPERJ, Luciana Lopes.
3: A gente está falando do aproveitamento dos resíduos dos aterros para ampliar a produção de biogás, utilizando ferramentas de biotecnologia e inteligência artificial. Então, essa é uma pesquisa que tem um potencial alto para produzir, ao mesmo tempo, benefício ambiental, avanço tecnológico e resultado econômico. E é justamente essa capacidade, né, de transformar ciência em solução que torna projetos como esse tão importantes para o desenvolvimento do nosso estado.
2: O estudo analisa uma série de dados para identificar os fatores que influenciam a produção de metano, principal componente do biogás, e descobrir formas de tornar mais eficiente o desempenho dos poços de captação instalados nos aterros. A tecnologia será testada em uma unidade em operação e poderá ser adaptada para diferentes locais. De acordo com o pesquisador Álvaro Freitas, a equipe vai avaliar as condições dos aterros para entender por que alguns poços produzem menos gás do que outros.
4: Onde é que a inteligência artificial entra nesse trabalho? A gente precisa entender quais são as famílias de bactérias que estão presentes dentro do aterro sanitário, condições da matéria orgânica, as condições do ambiente em termos de temperatura, umidade, pH e uma série de outras presenças aí físico-químicas. E misturando esses fatores, a gente consegue estabelecer a melhor dosagem do nosso biocomposto para que ele seja inserido lá.
2: Outro aspecto destacado pelo pesquisador é a peculiaridade dos aterros nas diferentes regiões do país. Freitas explica que é nessa questão que o uso da IA será mais decisivo.
4: O aterro sanitário presente no estado da região Nordeste é diferente de um aterro sanitário presente no estado da região Sudeste, por exemplo. Então, entendendo as regionalidades, as características de cada aterro, as questões ambientais, a gente consegue dosar melhor o nosso composto e fazer com que ele, né, maximize aquela produção de metano dentro de um aterro.
2: O biogás é gerado naturalmente durante a decomposição de resíduos orgânicos e pode ser usado na produção de energia elétrica. Após passar por tratamento e purificação, ele também pode ser transformado em biometano, um combustível renovável. Com o aumento da quantidade de gás captada, cresce também o potencial de geração energética a partir do lixo que chega diariamente aos aterros sanitários. Além disso, a proposta pode fortalecer a gestão dos resíduos urbanos, combinando inovação, sustentabilidade e aproveitamento de uma fonte renovável de energia. Da Rádio Nacional, no Rio de Janeiro, Tatiana Alves.
0: Estudo francês mostra como cheiros reativam memórias da infância no cérebro. Até hoje, os cientistas não sabiam explicar por que certos cheiros têm o poder de despertar emoções e memórias da infância. Esse mistério acaba de ser desvendado por uma pesquisa publicada recentemente na revista PLOS Biology, que mostra que essas experiências precoces deixam marcas no cérebro. Esses registros podem, ao longo de toda a vida, reativar o contexto e as emoções associadas a essas memórias.
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7: Olá e sejam bem-vindos ao nosso programa Saúde em Dia. O cheiro daquele bolo quentinho de chocolate preparado pela sua mãe desperta emoções e lembranças, mas até hoje os cientistas ainda não tinham conseguido explicar como esses odores fazem ressurgir memórias da infância dentro do cérebro. Esse mistério acaba de ser desvendado por uma equipe de cientistas do Centro Nacional de Pesquisa Científica da França, que identificou os mecanismos cerebrais associados a esse processo, até então sem explicação científica. A pesquisa foi publicada recentemente na revista PLOS Biology e mostra que essas experiências precoces deixam uma marca cerebral que pode ser reativada ao longo de toda a vida, dependendo do contexto e das emoções associadas às nossas lembranças dos tempos de criança. A neurobiologista Nathalie Mandéron, do Centro de Pesquisas em Neurociências de Lyon, na França, e especialista no chamado aprendizado olfativo, é uma das autoras do estudo e explicou as etapas da pesquisa.
5: Por que alguns cheiros são bons, agradáveis, prazerosos e temos vontade de senti-los novamente? E por que outros não são? Também estudei bastante o aprendizado olfativo. Como aprendemos um cheiro, por quanto tempo memorizamos e como podemos aprender a discriminá-los. Este estudo é realmente uma continuação dos trabalhos que eu já desenvolvia na equipe, que consistem em compreender a percepção e o olfato.
7: Durante o estudo, que durou 4 anos, a neurobiologista francesa e sua equipe buscaram entender esse mecanismo neural. Inicialmente, os pesquisadores propuseram um questionário a um grupo de 640 voluntários. Os dados mostraram que as lembranças associadas a odores eram positivas, acompanhadas de emoções agradáveis, e que os cheiros relacionados a elas também eram percebidos pelos participantes como favoráveis. A consolidação dessa memória, que depende de várias estruturas cerebrais, como, por exemplo, o hipocampo, dependia da repetição da experiência. Com base nesses resultados, a equipe desenvolveu um modelo experimental com camundongos. Os animais foram condicionados a associar um odor considerado bom a um ambiente com gaiolas com brinquedos, rodas de corrida, companhia de outros camundongos e acesso livre à comida. Para confirmar que essa experiência foi positiva, os pesquisadores gravaram as vocalizações emitidas pelos animais. Na fase adulta, os pesquisadores avaliaram se eles ainda se lembravam do cheiro ao qual haviam sido expostos na infância e se haviam desenvolvido alguma preferência por ele. Os resultados mostraram que os animais conservaram a memória desse cheiro ao longo do tempo.
5: O que demonstramos, como você mencionou, foi que há uma forte participação do bulbo olfatório no processo. Ele é a primeira estação central de retransmissão da informação olfativa no cérebro. Esses neurônios têm uma particularidade. Eles continuam surgindo nos dias seguintes ao nascimento. Ou seja, muito mais tarde em comparação aos outros. Isso significa que estão em um período de grande plasticidade, quando a informação olfativa é decodificada pelo cérebro. Ao mesmo tempo em que são muito plásticos, também são muito estáveis.
7: Ao longo dos anos, o processamento dessas informações olfativas evolui. Elas passam a ser interpretadas pelo sistema límbico, responsável pelas emoções e pela nostalgia associada a essa lembrança. Por isso, um cheiro da infância pode fazer ressurgir memórias muito antigas. A equipe francesa voltou a analisar os dados dos participantes que relatavam ter sido expostos ao longo da vida ao cheiro da infância cerca de uma vez por ano. E o resultado, diz a cientista francesa, foi surpreendente.
5: Se fosse demais, o cheiro acabaria sendo associado a outras coisas. Pouco expostos não teria sido suficiente. E o cheiro seria esquecido. Nós simulamos esse nível de exposição nos camundongos e percebemos que, ao realizar pequenas exposições periódicas ao longo da vida, os animais de 6 meses, que são jovens adultos, mantinham a memória do cheiro. Só que, nessa altura, essa memória não dependia mais do bulbo olfatório. Mostramos que essa estrutura foi deixada de lado em favor do circuito do sistema límbico.
7: De acordo com a cientista francesa, os cheiros se tornam mais nostálgicos à medida que envelhecemos.
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1: Sejam bem-vindos ao dx.com.ar, o programa da Argentina ao Mundo, com notícias do mundo DXista, preparadas pelo nosso especialista, Arnaldo Schlein. E começamos com o nosso habitual recanto de sugestões de escutas e, portanto, lembremos que é bom ter papel e lápis à mão para poder anotar os detalhes das estações de rádio que poderão tentar captar nos próximos dias. Lembremos também antes das informações que as frequências que citamos aqui são sempre em kHz e qualquer horário é sempre UTC, isto é, se refere ao tempo universal coordenado. Apresentamos agora o esquema atualizado da Voice of Mongolia. Se trata de uma das emissoras mais procuradas pelos ouvintes, tanto pela sua localização remota, quanto pelo uso de equipamentos antigos de origem soviética na sua planta transmissora em Konkar. De 9 a 9:30 horas, transmite a Voice of Mongolia em inglês pelos 12.085 kHz para o leste asiático, área do Pacífico, e na mesma frequência de 12.085 kHz para o leste asiático, transmite em chinês de 9:30 a 10 horas. Já de 10 a 10:30, transmite em mongol, também pela frequência de 12.085 kHz para o leste asiático. E ainda nessa mesma frequência, transmite para o Japão, em japonês, de 10:30 a 11 horas. Já de 13:30 a 14 horas, Voice of Mongolia transmite em mongol pelos 12.015 kHz para a Ásia Central. E de 14 a 14:30 horas, transmite em russo, pelos 12.015 kHz para a Rússia e o resto da Europa. Por sua vez, a Tajik Radio, oficialmente a Rádio Tajiquistão, para o serviço doméstico, e a Voice of Tajik para o serviço internacional, continua ativa em onda curta, se consolidando como uma das emissoras mais estáveis da Ásia Central. Ela transmite a partir do centro emissor de Yangi Yul, próximo a Dushanbe. Opera o seu serviço local e nacional, principalmente em idioma Tajik, na frequência de 4.765, de forma praticamente contínua durante 24 horas, com apenas breves interrupções técnicas. Seguimos pelos estepes da Ásia Central com a Kyrgyz Radio número 1, a voz oficial da República do Kirguistão, que transmite a partir da planta transmissora de Krasnaya Renka, próxima à capital Bishkek. A emissora mantém a sua presença histórica na frequência de 4.010 kHz, uma das poucas remanescentes na faixa de 75 metros, operando com potência nominal de 100 kW. A sua programação principal é transmitida em idioma kirguis, em um bloco estendido das 0 às 18 horas UTC. No entanto, para o ouvinte internacional, o momento mais relevante ocorre de segundas a sextas-feiras, entre 12 e 12 e 30 horas UTC, quando é veiculado um programa especial em russo. Em caso de recepção do sinal, a emissora continua aceitando relatórios de escuta, embora o e-mail tradicional tenha sido ktrksite@gmail.com, atualmente também se recomenda enviar os relatórios técnicos para public@ktrk.kg, aumentando as chances então de obter confirmações ou um cartão QSL. E chegamos assim ao fim do dx.com.ar, programa preparado pelo especialista Arnaldo Schlein para a RAI Argentina ao Mundo.
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Com a denominação de missões jesuíticas, ficou conhecido um conjunto de 30 vilarejos fundados a partir do século XVII pela Ordem Religiosa Católica da Companhia de Jesus, numa zona que coincide hoje com territórios da Argentina, Paraguai, Bolívia, Uruguai e Brasil. Essas missões tinham como objetivo fundamental a evangelização de índios, uma das premissas proclamadas pela colonização espanhola. Os principais povoadores dessas missões foram os índios guaranis, que foram acolhidos em maior medida nas missões como refúgio do ataque de mercenários portugueses, que os caçavam para vendê-los como escravos, os famosos bandeirantes. As missões faziam parte da extensa província paraguaia, que dependia do vice-reinado do Peru. Os guaranis acreditavam na busca de uma terra sem mal, de homens livres, iguais e bons, motivo pelo qual não foi difícil para os jesuítas aproximar o cristianismo dos nativos. Mediante a música, o domínio da língua guarani e do espanhol como segunda língua, o ensino de ofícios e, sobretudo, da proteção em cidades projetadas e fortificadas contra os ataques de portugueses e outros vilarejos índios, a evangelização não teve os vieses de crueldade como tiveram outras experiências.

UNESCO declarou Patrimônio da Humanidade várias das reduções que ainda mantêm algo do esplendor original nas suas edificações, resgatadas da selva e dos saqueadores. Aqui na Argentina, as ruínas e parte das reconstruções podem ser visitadas nas províncias de Misiones e de Corrientes, nordeste do nosso país. No território da atual província de Misiones, no limite com o Brasil, se concentrou a maior quantidade de reduções em território argentino. Todas elas, são 12 ao todo, foram fundadas entre os rios Paraná e Uruguai, na região onde ocorre a maior aproximação entre ambos os rios. Ali encontramos San Ignacio Miní, Loreto, Santa Ana, Corpus, Candelaria, San José, Apóstoles, Concepción, Santa María la Mayor, Mártires y San Javier. A redução de San Ignacio, conhecida também como as ruínas de San Ignacio, se encontra a uns 1.035 quilômetros da cidade de Buenos Aires. Foi resgatada a meados do século XX, dentre a selva, arrasada em parte pelos anos e também pela ação de saqueadores. Segundo as crônicas, no seu esplendor, a reserva de San Ignacio chegou a contar com uma população estável de 4 mil pessoas e sua proximidade com o rio Paraná, apenas a 1 quilômetro, lhe permitiram manter comércio ativo com outras fundações e também com vilarejos crioulos dos arredores. Fundada pelo hoje Santo Roque González de Santa Cruz, em San Ignacio, atualmente é realizado na sua praça central um espetáculo multimídia no qual é contada a história das missões.

No territorio da toda provincia de Corrientes, nordeste da Argentina, limitada por ríos do Paraguai e do Uruguai, foram fundadas as missões de San Carlos, Santo Tomé, La Cruz e Japeju. A inícios do século XVIII, Japeju se transformou na maior missão da região. Fundada às beiras do rio Uruguai, tinha perto de 10 mil habitantes, na sua maioria indígenas charruas, guaranis e bojanes. Segundo as crônicas, era um povoado tão próspero e com um nível de educação tão alto que era frequente que os habitantes falassem num híbrido de guarani, espanhol e latim próprio da missão. Devido ao poder que as missões começaram a ter, o rei ordenou a total expulsão dos jesuítas em 1776. Confiscam os bens e nomeiam administradores reais à coroa. Chega assim como governador de Japeju o espanhol Juan de San Martín. E segundo conta a história oficial, nasce ali, nessa missão de Japeju, o seu filho, José de San Martín, futuro libertador da América, pai da pátria, maior vulto da história da Argentina. Para a historiografia revisionista argentina, pelo contrário, José de San Martín foi filho do espanhol Diego de Alvear, com a indígena guarani Rosa Guaru, uma mocinha que em alguns documentos históricos aparece apenas como a sua babá. Em Japeju, a uns 720 quilômetros da cidade de Buenos Aires, além das ruínas da missão e da casa natal de José de San Martín, se podem visitar o Museu San Martiniano e o Museu Sargento Cabral, também o Museu Jesuítico e a igreja local, construída no século XVI, onde se encontram as sepulturas dos pais oficiais de San Martín.

Ao mesmo tempo em que cresciam as missões e devido à avançada dos portugueses, dos bandeirantes, sobre vilarejos e povoadores, os jesuítas organizaram milícias de guaranis que contavam até com 6 mil indígenas hábeis nas táticas da guerra, em selva e defesa das missões. Esse poderio militar e econômico foi o início do fim das missões aos olhos do rei e dos funcionários da coroa nas colônias, pois foi com a expulsão dos jesuítas que começou o decaimento das missões. Muitos dos indígenas voltaram para a selva, outros foram capturados como escravos. Aos poucos, o esplendor econômico e cultural passou a ser devorado pela selva. Mas além do que significou o plano de evangelização de índios, as missões se destacaram historicamente pela produção artística e o sincretismo com as cosmovisões guaranis. Perduram numerosos testemunhos sobre a vida nessas cidades quase utópicas, no meio da selva, as quais Voltaire considerou um triunfo da humanidade.

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50 años y El Jardín de los Presentes, un disco que mudó o rock argentino. Há 50 anos, em um dos momentos mais sombrios da história argentina, saía um disco destinado a mudar para sempre o rosto do rock nacional. Chamava-se El Jardín de los Presentes e era o terceiro e último álbum da Invisible, a banda liderada por Luis Alberto Spinetta. Era 1976 e em 24 de março havia ocorrido o golpe de Estado que levou ao poder a última ditadura cívico-militar argentina. A censura, a perseguição e o terrorismo de Estado já faziam parte da vida cotidiana. E, no entanto, nesse clima de medo e repressão, Spinetta, Macchi Rufino, Pomo Lorenzo e o jovem Tomás Gubitsch realizaram um álbum que ia muito além das fronteiras do rock. Um disco capaz de reunir rock progressivo, jazz, tango e poesia urbana, criando uma linguagem completamente nova. Invisible, a banda, tinha nascido em 1973 como trio. Spinetta em voz e guitarra, Carlos Alberto Macchi Rufino no baixo e Héctor Pomo Lorenzo na bateria. Para este último trabalho se incorporou Tomás Gubitsch, que tinha apenas 18 anos, mas uma sólida formação jazzística. Sua guitarra entrou em diálogo com a de Spinetta, dando origem a longas passagens instrumentais e a um som muito mais complexo e sofisticado. Tomás Gubitsch depois se integraria à orquestra de Astor Piazzolla e se radicaria em Paris. A música que escutamos a seguir, 200 anos, coloca em primeiro plano a guitarra desse jovem Gubitsch.

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1: Los libros de la buena memoria, o nome da música que estamos escutando, é uma das composições mais delicadas de todo o repertório de Spinetta, embelezada pelo bandoneon de Mussolini. E o disco, El Jardim de los Presentes, continua sendo ao mesmo tempo um documento histórico e uma obra que se recusa a ficar presa na sua própria época. Foi gravado nos estúdios CBS, enquanto a Argentina atravessava um dos períodos mais sombrios da sua história. E o álbum era ambicioso, alternava momentos íntimos com passagens de grande intensidade. O seu sucesso inicial foi surpreendente. E a canção Las Golondrinas de Plaza de Mayo, que escutamos a seguir, é atravessada pelo som dos bandoneons e contém uma frase que, ouvida hoje, adquire uma força histórica particular. As andorinhas voam somente em liberdade.

Em agosto de 1976, a banda Invisible apresentou este disco, El Jardín de los Presentes, no Luna Park daqui de Buenos Aires. Cerca de 15 mil pessoas participaram desse show. Para uma formação desse tipo, era um resultado extraordinário. Invisible tinha

alcançado uma popularidade que o seu líder, Spinetta, nunca havia conseguido com os seus projetos anteriores. Mas a história da banda seria breve. As tensões vinculadas à nova formação e à direção musical levaram para a dissolução do grupo no início de 1977. E, no entanto, em apenas 3 álbuns, Invisible já havia deixado uma marca profunda. O disco tinha demonstrado que o tango podia ser muito mais que um patrimônio do passado, podia se converter numa linguagem contemporânea, sobretudo nas palavras de Spinetta, capazes de transformar a incerteza, a solidão e o desejo de liberdade em poesia. A música que escutamos a seguir, El Anillo, del Capitán Beto, por exemplo, conta a história surrealista e melancólica de um motorista de ônibus suspenso entre Buenos Aires e o cosmos, transformado em viajante do espaço. El Jardín de los Presentes, de Invisible, um disco que há meio século não se limitou a contar a história do rock argentino. Ele a mudou.

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4: Amigos e amigas, hora já de encerrarmos este encontro em português pela emissora internacional da República Argentina. Lembrem que podem continuar em contato conosco acessando o nosso site na internet www.radionacional.com.ar ou tentando acompanhar as retransmissões que de toda a nossa programação faz a emissora americana WRMI lá do sul dos Estados Unidos. Lembrem que também podem escrever para rai.julietagalvão@gmail.com com qualquer pergunta, novidade ou informação, e que também podem encaminhar os seus relatórios para qslrae@gmail.com e ganhar a confirmação em forma de cartão QSL eletrônico. Nos acompanhou na operação técnica Walter Danesi e nos despedimos até amanhã. Muito obrigada por terem nos acompanhado.

0: Alô, amigas, alô, amigos da Rádio Argentina ao Mundo. Bem-vindos para mais um encontro em português pela emissora internacional da República Argentina. Sou Julieta Galvão e com prazer, como sempre, estou aqui em contato com vocês no streaming da Rádio Nacional da Argentina, www.radionacional.com.ar, onde devem procurar o link que os leve para o próprio player da RAI. Dar ali mais um clique e estar aqui com a gente no síncrono, de segundas a sextas-feiras, de 8 a 9, horário de Buenos Aires, 11 a 12 horas UTC. Lembrem que também estamos transmitindo na onda curta gentileza da emissora americana WRMI, que nos retransmite na íntegra em todos os nossos idiomas, lá do sul dos Estados Unidos. Sugerimos ir e conferir na própria grade da WRMI quando acontecem essas retransmissões, porque elas acontecem em diferentes frequências, em diferentes dias e em diferentes horários. Relatórios de recepção sempre são confirmados com o cartão QSL versão eletrônica. Para tanto, lembrem enviar os seus relatórios para qslrae@gmail.com. E hoje começamos com uma sessão Ciência e Tecnologia, que traz novidades sobre a pesquisa e a inovação em nosso país. Depois, o público de Xista terá a sua atualidade de X, preparada pelo especialista Arnaldo Slain. Teremos também uma especial musical pelos 50 anos de El Jardín de los Presentes, o disco clássico do grupo Invisible, que liderava Luis Alberto Spinetta. E em Sabores Argentinos, vamos saborear a história do doce de leite, uma paixão nacional. E já para encerrar, em Rotas Argentinas, vamos percorrer as rotas jesuíticas de Misiones e Córdoba, um patrimônio da humanidade. Chega então de tanta introdução e hoje como acompanhamento na operação técnica de Walter Danesi, passemos já ao nosso programa. E vamos ao tempo nesta terça-feira, segundo o Serviço Meteorológico Nacional. Aqui na cidade de Buenos Aires, a primavera mostra a sua cara mais amável. Céu parcialmente nublado, sem chuva, mínima de 14 a máxima de 21 graus, com ventos de até 35 km por hora. Amanhã, porém, voltam os aguaceiros com trovoadas. No sul do país, o inverno ainda não fez as malas. Na cidade de Bariloche, dia chuvoso e máxima de apenas 12 graus. E em Ushuaia, céu encoberto e temperaturas entre 1 e 10 graus. Se formos para o norte da Argentina, o clima é bem mais generoso. A província de Jujuy terá entre 13 e 20 graus e a província de Misiones entre 12 e 25. Já se formos para o oeste da Argentina, em Mendoza, atenção, apesar da máxima de 25 graus, há alerta laranja por tempestades fortes no centro da província, com possibilidade de granizo e rajadas acima de 90 km por hora. Ou seja, na Argentina hoje, cabe de tudo, do guarda-chuva ao casaco de lã.
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0: Pesquisadoras do CONICET e do CEMIC, daqui da Argentina, desenvolveram um modelo preditivo que combina a carga sanguínea do torquitenovírus, o TTV, um vírus não patogênico presente na quase totalidade da população, com dados clínicos para prever risco de rejeição e infecções após transplante renal. A carga do TTV funciona como um imunômetro. Aumenta com maior imunossupressão e diminui com menor imunossupressão. O estudo, publicado no Journal of Clinical Virology, acompanhou 130 pacientes transplantados no CEMIC entre os anos 2018 e 2022, analisando 871 amostras ao longo de 3 anos. Segundo o segmento, 36,6% tiveram rejeição e 55,4% tiveram infecções. O modelo ampliado, isto é, TTV mais variáveis clínicas, mostrou alto valor preditivo negativo, quase 98% para rejeição e mais de 94% para infecção, sendo especialmente útil para identificar pacientes com baixo risco dessas complicações. A líder do estudo, Marcela Echavarria, destaca que o objetivo é complementar, não substituir, as ferramentas atuais, avançando rumo a uma imunossupressão personalizada. O próximo passo é validar o modelo em populações maiores. A cientista argentina Renata Reinheimer, pesquisadora do CONICET no Instituto de Agrobiotecnologia do Litoral, foi eleita melhor empreendedora de 2026 pela Organização Mundial da Propriedade Intelectual, um órgão que pertence às Nações Unidas. Na mesma premiação, a sua empresa, Infira, venceu a categoria Agricultura e Alimentação entre startups, entre 1.300 candidaturas de 126 países. A doutora Renata Reinheimer fundou a Infira na província de Santa Fé no ano de 2020, com o objetivo de transformar cultivos anuais, como arroz, soja e milho, em cultivos perenes, reativando um gene que as plantas perderam há 80 milhões de anos. Isso permitiria que as lavouras rebrotem após a colheita, sem necessidade de replantio todo o ano, aumentando a produtividade, restaurando solos e reduzindo o impacto ambiental da agricultura. A tecnologia já foi testada com sucesso em arroz em estufa e agora está em sua segunda safra a campo, o primeiro arroz perene da região. O próximo desafio é validar o impacto em escala produtiva e expandir a técnica para outras culturas comerciais, como soja e milho. Pesquisadores do CONICET e da Universidade Nacional do Centro de Buenos Aires, liderados por José Ignacio Orlando, desenvolveram a Retinar, uma plataforma argentina de teolo-oftalmologia com inteligência artificial voltada para a detecção precoce da retinopatia diabética, que é a principal causa de perda visual evitável em adultos, afetando cerca de 25% dos diabéticos no mundo. A ferramenta analisa automaticamente a qualidade das retinografias captadas por equipes não especializadas em hospitais e centros de saúde e classifica os estudos por risco, priorizando casos urgentes para a avaliação de oftalmologistas. A decisão clínica final permanece sempre como especialista, isto é, o modelo Human in the Loop. Fruto de mais de uma década de pesquisa, a plataforma já opera em 3 hospitais argentinos, os hospitais de Tandil, Florencio Varela e Necochea, os 3 pertencentes à província de Buenos Aires. E no de Tandil, de 269 pacientes avaliados, 25,7% apresentaram sinais de risco. Nas outras unidades, a sensibilidade de detecção foi de 100%. Em 2025, o projeto se transformou na empresa Retinar SAS, spin-off da Universidade do Centro da Província de Buenos Aires, buscando dar sustentabilidade à tecnologia e ampliar o seu uso a mais instituições de saúde e novas doenças oculares. Pesquisa busca otimizar a produção de biogás em aterros sanitários. O projeto visa impulsionar a geração de energia limpa.
2: Uma pesquisa apoiada pela Fundação de Amparo à Pesquisa do Estado do Rio de Janeiro, FAPERJ, está desenvolvendo uma tecnologia que une inteligência artificial e biotecnologia para otimizar a produção de biogás em aterros sanitários. O projeto visa maximizar o aproveitamento de resíduos urbanos e impulsionar a geração de energia limpa, como detalha a diretora de Administração e Finanças da FAPERJ, Luciana Lopes.
3: A gente está falando do aproveitamento dos resíduos dos aterros para ampliar a produção de biogás, utilizando ferramentas de biotecnologia e inteligência artificial. Então, essa é uma pesquisa que tem um potencial alto para produzir, ao mesmo tempo, benefício ambiental, avanço tecnológico e resultado econômico. E é justamente essa capacidade, né, de transformar ciência em solução que torna projetos como esse tão importantes para o desenvolvimento do nosso estado.
2: O estudo analisa uma série de dados para identificar os fatores que influenciam a produção de metano, principal componente do biogás, e descobrir formas de tornar mais eficiente o desempenho dos poços de captação instalados nos aterros. A tecnologia será testada em uma unidade em operação e poderá ser adaptada para diferentes locais. De acordo com o pesquisador Álvaro Freitas, a equipe vai avaliar as condições dos aterros para entender por que alguns poços produzem menos gás do que outros.
4: Onde é que a inteligência artificial entra nesse trabalho? A gente precisa entender quais são as famílias de bactérias que estão presentes dentro do aterro sanitário, condições da matéria orgânica, as condições do ambiente em termos de temperatura, umidade, pH e uma série de outras presenças aí físico-químicas. E misturando esses fatores, a gente consegue estabelecer a melhor dosagem do nosso biocomposto para que ele seja inserido lá.
2: Outro aspecto destacado pelo pesquisador é a peculiaridade dos aterros nas diferentes regiões do país. Freitas explica que é nessa questão que o uso da IA será mais decisivo.
4: O aterro sanitário presente num estado da região Nordeste é diferente de um aterro sanitário presente no estado da região Sudeste, por exemplo. Então, entendendo as regionalidades, as características de cada aterro, as questões ambientais, a gente consegue dosar melhor o nosso composto e fazer com que ele, né, maximize aquela produção de metano dentro de um aterro.
2: O biogás é gerado naturalmente durante a decomposição de resíduos orgânicos e pode ser usado na produção de energia elétrica. Após passar por tratamento e purificação, ele também pode ser transformado em biometano, um combustível renovável. Com o aumento da quantidade de gás captada, cresce também o potencial de geração energética a partir do lixo que chega diariamente aos aterros sanitários. Além disso, a proposta pode fortalecer a gestão dos resíduos urbanos, combinando inovação, sustentabilidade e aproveitamento de uma fonte renovável de energia. Da Rádio Nacional, no Rio de Janeiro, Tatiana Alves.
0: Estudo francês mostra como cheiros reativam memórias da infância no cérebro. Até hoje, os cientistas não sabiam explicar por que certos cheiros têm o poder de despertar emoções e memórias da infância. Esse mistério acaba de ser desvendado por uma pesquisa publicada recentemente na revista PLOS Biology, que mostra que essas experiências precoces deixam marcas no cérebro. Esses registros podem, ao longo de toda a vida, reativar o contexto e as emoções associadas a essas memórias.
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7: Olá e sejam bem-vindos ao nosso programa Saúde em Dia. O cheiro daquele bolo quentinho de chocolate preparado pela sua mãe desperta emoções e lembranças, mas até hoje os cientistas ainda não tinham conseguido explicar como esses odores fazem ressurgir memórias da infância dentro do cérebro. Esse mistério acaba de ser desvendado por uma equipe de cientistas do Centro Nacional de Pesquisa Científica da França, que identificou os mecanismos cerebrais associados a esse processo, até então sem explicação científica. A pesquisa foi publicada recentemente na revista PLOS Biology e mostra que essas experiências precoces deixam uma marca cerebral que pode ser reativada ao longo de toda a vida, dependendo do contexto das emoções associadas às nossas lembranças dos tempos de criança. A neurobiologista Nathalie Mandéron, do Centro de Pesquisas em Neurociências de Lyon, na França, e especialista no chamado aprendizado olfativo, é uma das autoras do estudo e explicou as etapas da pesquisa.
5: Por que alguns cheiros são bons, agradáveis, prazerosos e temos vontade de senti-los novamente? E por que outros não são? Também estudei bastante o aprendizado olfativo. Como aprendemos um cheiro, por quanto tempo memorizamos e como podemos aprender a discriminá-los. Este estudo é realmente uma continuação dos trabalhos que eu já desenvolvia na equipe, que consistem em compreender a percepção e o olfato.
7: Durante o estudo, que durou 4 anos, a neurobiologista francesa e sua equipe buscaram entender esse mecanismo neural. Inicialmente, os pesquisadores propuseram um questionário a um grupo de 640 voluntários. Os dados mostraram que as lembranças associadas a odores eram positivas, acompanhadas de emoções agradáveis, e que os cheiros relacionados a elas também eram percebidos pelos participantes como favoráveis. A consolidação dessa memória, que depende de várias estruturas cerebrais, como, por exemplo, o hipocampo, dependia da repetição da experiência. Com base nesses resultados, a equipe desenvolveu um modelo experimental com camundongos. Os animais foram condicionados a associar um odor considerado bom a um ambiente com gaiolas com brinquedos, rodas de corrida, companhia de outros camundongos e acesso livre à comida. Para confirmar que essa experiência foi positiva, os pesquisadores gravaram as vocalizações emitidas pelos animais. Na fase adulta, os pesquisadores avaliaram se eles ainda se lembravam do cheiro ao qual haviam sido expostos na infância e se haviam desenvolvido alguma preferência por ele. Os resultados mostraram que os animais conservaram a memória desse cheiro ao longo do tempo.
5: O que demonstramos, como você mencionou, foi que há uma forte participação do bulbo olfatório no processo. Ele é a primeira estação central de retransmissão da informação olfativa no cérebro. Esses neurônios têm uma particularidade. Eles continuam surgindo nos dias seguintes ao nascimento. Ou seja, muito mais tarde em comparação aos outros. Isso significa que estão em um período de grande plasticidade quando a informação olfativa é decodificada pelo cérebro. Ao mesmo tempo em que são muito plásticos, também são muito estáveis.
7: Ao longo dos anos, o processamento dessas informações olfativas evolui. Elas passam a ser interpretadas pelo sistema límbico, responsável pelas emoções e pela nostalgia associada a essa lembrança. Por isso, um cheiro da infância pode fazer ressurgir memórias muito antigas. A equipe francesa voltou a analisar os dados dos participantes que relatavam ter sido expostos ao longo da vida ao cheiro da infância cerca de uma vez por ano. E o resultado, diz a cientista francesa, foi surpreendente.
5: Se fosse demais, o cheiro acabaria sendo associado a outras coisas. Pouco expostos não teria sido suficiente. E o cheiro seria esquecido. Nós simulamos esse nível de exposição nos camundongos e percebemos que ao realizar pequenas exposições periódicas ao longo da vida, os animais de 6 meses, que são jovens adultos, mantinham a memória do cheiro. Só que, nessa altura, essa memória não dependia mais do bulbo olfatório. Mostramos que essa estrutura foi deixada de lado em favor do circuito do sistema límbico.
7: De acordo com a cientista francesa, os cheiros se tornam mais nostálgicos à medida que envelhecemos.
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0: Sejam bem-vindos ao dx.com.ar, o programa da Argentina ao Mundo, com notícias do mundo dxista, preparadas pelo nosso especialista, Arnaldo Slain. E começamos com o nosso habitual recanto de sugestões de escutas, e, portanto, lembremos que é bom ter papel e lápis à mão para poder anotar os detalhes das estações de rádio que poderão tentar captar nos próximos dias. Lembremos também antes das informações que as frequências que citamos aqui são sempre em kHz e qualquer horário é sempre UTC, isto é, se refere ao tempo universal coordenado. Apresentamos agora o esquema atualizado da Voice of Mongolia. Se trata de uma das emissoras mais procuradas pelos ouvintes, tanto pela sua localização remota, quanto pelo uso de equipamentos antigos de origem soviética na sua planta transmissora em Kunkar. De 9 a 9:30 horas, transmite a Voice of Mongolia em inglês, pelos 12.085 kHz, para o leste asiático, área do Pacífico. E na mesma frequência, de 12.085 kHz, para o leste asiático, transmite em chinês, de 9:30 a 10 horas. Já de 10 a 10:30, transmite em mongol, também pela frequência de 12.085 kHz para o leste asiático. E ainda nessa mesma frequência, transmite para o Japão, em japonês, de 10:30 a 11 horas. Já de 13:30 a 14 horas, Voice of Mongolia transmite em mongol pelos 12.015 kHz para a Ásia Central. E de 14 a 14:30 horas, transmite em russo, pelos 12.015 kHz para a Rússia e o resto da Europa. Por sua vez, a Tajik Radio, oficialmente a Rádio Tajiquistão, para o serviço doméstico, e a Voice of Tajik para o serviço internacional, continua ativa em onda curta, se consolidando como uma das emissoras mais estáveis da Ásia Central. Ela transmite a partir do centro emissor de Yangi Yul, próximo a Dushanbe. Opera o seu serviço local e nacional, principalmente em idioma Tajik, na frequência de 4.765, de forma praticamente contínua durante 24 horas, com apenas breves interrupções técnicas. Seguimos pelos estepes da Ásia Central com a Kyrgyz Radio número 1, a voz oficial da República do Kirguistão, que transmite a partir da planta transmissora de Krasnaya Renka, próxima à capital Bishkek. A emissora mantém a sua presença histórica na frequência de 4.010 kHz, uma das poucas remanescentes na faixa de 75 metros, operando com potência nominal de 100 kW. A sua programação principal é transmitida em idioma kirguiz, em um bloco estendido das 0 às 18 horas UTC. No entanto, para o ouvinte internacional, o momento mais relevante ocorre de segundas a sextas-feiras, entre 12 e 12 e 30 horas UTC, quando é veiculado um programa especial em russo. Em caso de recepção do sinal, a emissora continua aceitando relatórios de escuta, embora o e-mail tradicional tenha sido ktrksite@gmail.com. Atualmente também se recomenda enviar os relatórios técnicos para public@ktrk.kg, aumentando as chances então de obter confirmações ou um cartão QSL. E chegamos assim ao fim do dx.com.ar, programa preparado pelo especialista Arnaldo Slain para a RAI Argentina ao Mundo.
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0: 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Um ciclo que hoje nos leva até as rotas jesuíticas.

Com a denominação de missões jesuíticas, ficou conhecido um conjunto de 30 vilarejos fundados a partir do século XVII pela Ordem Religiosa Católica da Companhia de Jesus, numa zona que coincide hoje com territórios da Argentina, Paraguai, Bolívia, Uruguai e Brasil. Essas missões tinham como objetivo fundamental a evangelização de índios, uma das premissas proclamadas pela colonização espanhola. Os principais povoadores dessas missões foram os índios guaranis, que foram acolhidos em maior medida nas missões como refúgio do ataque de mercenários portugueses, que os caçavam para vendê-los como escravos, os famosos bandeirantes. As missões faziam parte da extensa província paraguaia, que dependia do vice-reinado do Peru. Os guaranis acreditavam na busca de uma terra sem mal, de homens livres, iguais e bons, motivo pelo qual não foi difícil para os jesuítas aproximar o cristianismo dos nativos. Mediante a música, o domínio da língua guarani e do espanhol como segunda língua, o ensino de ofícios e, sobretudo, da proteção em cidades projetadas e fortificadas contra os ataques de portugueses e outros vilarejos índios, a evangelização não teve os vieses de crueldade como tiveram outras experiências.

UNESCO declarou Patrimônio da Humanidade várias das reduções que ainda mantêm algo do esplendor original nas suas edificações, resgatadas da selva e dos saqueadores. Aqui na Argentina, as ruínas e parte das reconstruções podem ser visitadas nas províncias de Misiones e de Corrientes, nordeste do nosso país. No território da atual província de Misiones, no limite com o Brasil, se concentrou a maior quantidade de reduções em território argentino. Todas elas, são 12 ao todo, foram fundadas entre os rios Paraná e Uruguai, na região onde ocorre a maior aproximação entre ambos os rios. Ali encontramos San Ignacio Miní, Loreto, Santa Ana, Corpus, Candelaria, San José, Apóstoles, Concepción, Santa María la Mayor, Mártires y San Javier. A redução de San Ignacio, conhecida também como as ruínas de San Ignacio, se encontra a uns 1.035 quilômetros da cidade de Buenos Aires. Foi resgatada a meados do século XX, dentre a selva, arrasada em parte pelos anos e também pela ação de saqueadores. Segundo as crônicas, no seu esplendor, a reserva de San Ignacio chegou a contar com uma população estável de 4 mil pessoas e sua proximidade com o rio Paraná, apenas a 1 quilômetro, lhe permitiram manter comércio ativo com outras fundações e também com vilarejos crioulos dos arredores. Fundada pelo hoje santo Roque González de Santa Cruz, em San Ignacio, atualmente é realizado na sua praça central um espetáculo multimídia no qual é contada a história das missões.

No territorio da tua provincia de Corrientes, nordeste da Argentina, limitada por rios do Paraguai e do Uruguai, foram fundadas as missões de San Carlos, Santo Tomé, La Cruz e Japeju. A inícios do século XVIII, Japeju se transformou na maior missão da região. Fundada às beiras do rio Uruguai, tinha perto de 10 mil habitantes, na sua maioria indígenas charruas, guaranis e bojanes. Segundo as crônicas, era um povoado tão próspero e com um nível de educação tão alto que era frequente que os habitantes falassem num híbrido de guarani, espanhol e latim próprio da missão. Devido ao poder que as missões começaram a ter, o rei ordenou a total expulsão dos jesuítas em 1776. Confiscam os bens e nomeiam administradores reais à coroa. Chega assim como governador de Japeju, o espanhol Juan de San Martín. E segundo conta a história oficial, nasce ali, nessa missão de Japeju, o seu filho, José de San Martín, futuro libertador da América, pai da pátria, maior vulto da história da Argentina. Para a historiografia revisionista argentina, pelo contrário, José de San Martín foi filho do espanhol Diego de Alvear, com a indígena guarani Rosa Guarú, uma mocinha que em alguns documentos históricos aparece apenas como a sua babá. Em Japeju, a uns 720 quilômetros da cidade de Buenos Aires, além das ruínas da missão e da casa natal de José de San Martín, se podem visitar o Museu San Martiniano e o Museu Sargento Cabral, também o Museu Jesuítico e a igreja local, construída no século XVI, onde se encontram as sepulturas dos pais oficiais de San Martín.

Ao mesmo tempo em que cresciam as missões e devido à avançada dos portugueses, dos bandeirantes, sobre vilarejos e povoadores, os jesuítas organizaram milícias de guaranis que contavam até com 6 mil indígenas hábeis nas táticas da guerra, em selva e defesa das missões. Esse poderio militar e econômico foi o início do fim das missões aos olhos do rei e dos funcionários da coroa nas colônias, pois foi com a expulsão dos jesuítas que começou o decaimento das missões. Muitos dos indígenas voltaram para a selva, outros foram capturados como escravos. Aos poucos, o esplendor econômico e cultural passou a ser devorado pela selva. Mas além do que significou o plano de evangelização de índios, as missões se destacaram historicamente pela produção artística e o sincretismo com as cosmovisões guaranis. Perduram numerosos testemunhos sobre a vida nessas cidades quase utópicas, no meio da selva, as quais Voltaire considerou um triunfo da humanidade.

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1: Los libros de la buena memoria, o nome da música que estamos escutando, é uma das composições mais delicadas de todo o repertório de Spinetta, embelezada pelo bandoneon de Mussolini. E o disco, El Jardim de los Presentes, continua sendo ao mesmo tempo um documento histórico e uma obra que se recusa a ficar presa na sua própria época. Foi gravado nos estúdios CBS, enquanto a Argentina atravessava um dos períodos mais sombrios da sua história. E o álbum era ambicioso, alternava momentos íntimos com passagens de grande intensidade. O seu sucesso inicial foi surpreendente. E a canção Las Golondrinas de Plaza de Mayo, que escutamos a seguir, é atravessada pelo som dos bandoneons e contém uma frase que, ouvida hoje, adquire uma força histórica particular. As andorinhas voam somente em liberdade.

Em agosto de 1976, a banda Invisible apresentou este disco, El Jardim de los Presentes, no Luna Park, daqui de Buenos Aires. Cerca de 15 mil pessoas participaram desse show. Para uma formação desse tipo, era um resultado extraordinário. Invisible tinha alcançado uma popularidade que o seu líder, Spinetta, nunca havia conseguido com os seus projetos anteriores. Mas a história da banda seria breve. As tensões vinculadas à nova formação e à direção musical levaram para a dissolução do grupo no início de 1977. E, no entanto, em apenas 3 álbuns, Invisible já havia deixado uma marca profunda. O disco tinha demonstrado que o tango podia ser muito mais que um patrimônio do passado, podia se converter numa linguagem contemporânea, sobretudo nas palavras de Spinetta, capazes de transformar a incerteza, a solidão e o desejo de liberdade em poesia. A música que escutamos a seguir, El Anillo, del Capitán Beto, por exemplo, conta a história surrealista e melancólica de um motorista de ônibus suspenso entre Buenos Aires e o cosmos, transformado em viajante do espaço. El Jardim de los Presentes, de Invisible, um disco que há meio século não se limitou a contar a história do rock argentino. Ele a mudou.

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4: Amigos e amigas, hora já de encerrarmos este encontro em português pela emissora internacional da República Argentina. Lembrem que podem continuar em contato conosco acessando o nosso site na internet www.radionacional.com.ar ou tentando acompanhar as retransmissões que de toda a nossa programação faz a emissora americana WRMI lá do sul dos Estados Unidos. Lembrem que também podem escrever para rai.julietagalvão@gmail.com com qualquer pergunta, novidade ou informação, e que também podem encaminhar os seus relatórios para qslrae@gmail.com e ganhar a confirmação em forma de cartão QSL eletrônico. Nos acompanhou na operação técnica Walter Danesi e nos despedimos até amanhã. Muito obrigada por terem nos acompanhado.